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0: sabe que o público gosta muito de si, que o adora.
1: Ah, bem, mas há porque também não compreende a gente. Porque as letras agora ao público, as letras que se cantam não interessam. Não interessa porque não sabem apreciar o trabalho do poeta. Até dizem, isto é tão grande. Eu ouço uma letra tão grande.
2: Por esta altura é, ou devia ser já sabido, que não estou mesmo a tentar ser construtivo ou educativo com isto. Enquanto artista, as citações criativas prendem-se antes de mais com o tamanho do meu ego. A título de exemplo será que hoje deve encarnar um complexado e orgulho ferido ou um megalomaníaco nariz endeusado? Talvez ambos. Em aleatórios intervalos intercalados e pontuais

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Dia, o serviço da Carris pode ser afetado esta segunda-feira entre as 10 da manhã e as 3 da tarde por causa de um plenário de trabalhadores, admitiu na sexta-feira a agência Lusa, uma fonte sindical, sublinhando, no entanto, que o mesmo se realiza em horário de menor necessidade. Em declarações à agência Lusa, Manuel Leal, do Sindicato dos Trabalhadores de Transportes Rodoviários e Urbanos de Portugal, o STRUP, considerou que a circulação dos autocarros obviamente vai sofrer algum impacto, apesar de a estrutura sindical pretender que este não seja forte. Segundo Manuel Leal, em causa está o que consideram uma atualização salarial inaceitável por parte da empresa e o estado de alguma estagnação do processo de negociação. As alegações finais do julgamento da morte de Odair Muniz por um agente da PSP estão marcadas para hoje no Tribunal de Sintra, depois de várias sessões marcadas por contradições sobre a alegada posse de uma faca pela vítima. Ao longo do julgamento, houve testemunhos que asseguraram que Odair Muniz não tinha qualquer faca na mão quando foi atingido pelos disparos do agente Bruno Pinto, que por sua vez alegou em julgamento que acreditou que quando disparou contra Odair, este o estava a ameaçar com uma faca. Na sessão agendada para hoje, está prevista ainda a audição de uma última testemunha, uma inspetora da Polícia Judiciária, prevendo-se que depois tenham início as alegações finais. O julgamento teve início a 22 de outubro de 2025 e na primeira sessão o agente Bruno Pinto pediu desculpa a familiares e amigos de Odair Muniz, afirmando, no entanto, discordar dos factos constantes da acusação do Ministério Público. A Bulgária conquistou este sábado a 70ª edição do Festival Eurovisão da Canção com Bangaranga de Dara, ao vencer tanto o voto do júri como o do público, um duplo triunfo que não acontecia desde 2017, quando Portugal venceu com Amar pelos Dois de Salvador Sobral. Este ano, a final do 70º Festival Eurovisão da Canção foi disputada em Viena, com a participação de 25 países e ficou marcada pelo boicote de outros 5 países, Espanha, Irlanda, Países Baixos, Eslovénia e Islândia, por causa de Israel. Os boicotes deveram-se aos ataques militares de Israel no território palestiniano da Faixa de Gaza, desde outubro de 2023, que mataram pelo menos 72 mil pessoas e foram classificados como genocídio por uma Comissão Internacional Independente de Investigação da Organização das Nações Unidas.

dia, sejam bem-vindos ao início de mais uma semana de emissões em 102.6 Oxigênio.fm, 7 minutos depois das 7. Foram os Avalanches, são um clássico. E bem disposto, Since I Left You. Estamos já com Dusty Springfield, revista por Mocky, neste clássico Just a Little Lovin'.

0: Música para despertar entre o sonho e o sol da manhã, 14 minutos depois das 7, 13 graus em Lisboa. Estamos com Nick Hakim nesta Roller Skates. Máxima prevista para hoje, 20 graus. Previsão do céu parcialmente nublado para esta segunda-feira, 18 de maio. Nick Hakim, antes Moki, Just a Little Lovin'.
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para despertar esta manhã de segunda-feira, dia 18 de maio, agora com 29 minutos depois das 7. Entre o Broken Beat, a soul, o jazz espiritual e a eletrónica, estamos com Quiet Dawn, It's All About Freedom. Antes, 12 dupla com Oliver Knight. Oliver Knight na remistura para Kyoto, Moth com Blue Roads. E antes a colaborar no novo single de Belle Cobain, Mind is a Dancer, do novíssimo álbum Kizzy, editado no final de abril. Belle Cobain lá atrás no início da sequência, Mind is a Dancer. É uma das atuais insistências do Oxigênio. Mind is a Dancer, Belle Cobain, Kyoto com Lou Rhodes, Moth. Este foi It's All About Freedom.

0: parte do nosso mundo em 102.6 desde 2008, Crack and Smack com Dudley Perkins e ainda Georgia Han Muldrow. That's Our World, o EP do trio holandês Crack and Smack. And that's my word. Antes estivemos com Live e Lessons from My Mistakes. Também Quiet Dawn, It's All About Freedom. Estamos agora a 23 minutos das 8. A hora certa à informação é o Caleidoscópio com Liliana Teixeira Lopes.
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Estamos com o jazz hip hop de Ibrahim Malouf, composta nos dois da La Soul, Quiet Culture. Agora o jazz e a bossa nova, Zoot Sims and his orchestra. E este recado bossa nova. A 16 minutos das 8, sons de The Jazz Sinners, segundo volume, The Jazz in You.

0: figura central da história do jazz. Fez parte das orquestras dos anos 40 e também figura central da cena West Coast nos anos 50. Zoot Sims and His Orchestra, em Recado Bossa Nova. Sons da nova coletânea Jazz Sinners, volume 2, The Jazz in You. O regresso às novidades já a seguir com Georgie Sweet.
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0: Novas remisturas para o mais recente álbum de Georgie Sweet, I Swear to You. Esta é a remistura de Katy Tatum, Become New. Estamos a 9 minutos das 8.

Final de hora, estamos a menos de um minuto das oito. Em fundo, a insistência oxigênio para o do germânico Lovebirds. É insistência ou dois, este They Call Me. Antes estivemos com mais uma das novas remisturas de George Sweet, o álbum I Swear To You. A contar com novas remisturas, rodou por aqui Become New, remistura de Katie Tatum. Lovebirds, insistência em fundo, vem aí o caleidoscópio, a informação com Liliana Teixeira Lopes.

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1: Bom dia, o Governo já aprovou a proposta de revisão da lei laboral que vai agora seguir para o Parlamento e, entre outros pontos, incluiu o alargamento dos serviços mínimos em caso de greve ao setor de cuidados de pessoas doentes, crianças institucionalizadas, pessoas com deficiência e séniores. De acordo com a proposta do Executivo, cabe à entidade competente, que pode ser o Ministério do Trabalho ou o Tribunal Arbitral, determinar qual é a medida desses serviços mínimos. O número de execuções de penas de morte foi, no ano passado, o mais alto dos últimos 45 anos, ultrapassando as 2.700 pessoas, anunciou hoje a Amnistia Internacional. De acordo com um relatório da Organização Não-Governamental de Defesa dos Direitos Humanos, este valor não contabiliza os milhares de pessoas que se acredita terem sido executadas na China, país que a Amnistia Internacional disse acreditar manter-se como o que mais aplica a pena de morte em todo o mundo. O número confirmado representa um crescimento drástico e alarmante de mais de 78% em relação ao ano anterior. Portugal vai presidir a recém-anunciada Rede Ibero-Americana de Educação Artística e Cultural, a Rede Artes, no período 2027-2028, revelou o Ministério da Cultura, Juventude e Desporto. A criação desta rede, apresentada como uma plataforma de cooperação entre Ministérios Ibero-Americanos da Cultura, foi anunciada no Congresso Artes para a Paz, que terminou na sexta-feira em Bogotá, na Colômbia. Foi este fim de semana que se ficou a saber da morte de João Belmanta. O artista morreu em casa, em Lisboa. As suas imagens, que fazem parte do imaginário coletivo do 25 de Abril, incluem os cartazes de apoio ao movimento das Forças Armadas e da saudação da democracia. O artista plástico, arquiteto, pintor e ilustrador João Belmanta morreu aos 98 anos, adiantou a agência Lusa Fonte Familiar. Autor multifacetado, tem obra que vai da arquitetura ao desenho, azulejo à pintura, ilustração e cenografia. O Estado adquiriu no ano passado um quadro com o título Os Bêbados, de José Malhoa, por 400 mil euros, para o colocar no Museu do Abade de Bassal, em Bragança, anunciou a Museus e Monumentos de Portugal. A obra de José Malhoa foi a mais relevante do conjunto de 16 peças compradas por proposta da Comissão para a Aquisição de Bens Culturais para os Museus e Palácios Nacionais, num total de perto de 650 mil euros, divulgou a Museus e Monumentos de Portugal em comunicado. A lista de aquisições inclui ainda peças como A Natureza Morta, de Henrique Pousão, para o Museu Nacional de Soares dos Reis, uma gravura de Descida da Cruz, de Domingos Sequeira, para o mesmo Museu do Porto, três pinturas de Carlos Botelho e duas de Bertina Lopes, para o Museu Nacional de Arte Contemporânea, Museu do Chiado, e um painel de azulejos para o Museu Nacional do Azulejo, entre outras. A atriz e cantora norte-americana Barbra Streisand cancelou, por razões de saúde, a ida ao Festival de Cinema de Cannes, que decorre em França, onde receberia um prémio de carreira. O festival anunciou que Barbra Streisand, de 84 anos, não vai à cerimónia de homenagem por estar a recuperar de uma lesão no joelho. Barbra Streisand deveria receber a Palma de Ouro de Carreira no próximo sábado, no encerramento do festival. Nesta edição, o Festival de Cannes já atribuiu igualmente a Palma de Ouro de Carreira ao realizador neozelandês Peter Jackson. 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

Os Slim Soul a abrir esta hora, 8 minutos depois das 8. Bom dia, bem-vindos. Wish You Could, Slim Soul com Elsa. Estamos já com Insistência Oxigênio para Alex Nutt e este Bright com Steve Spacek. Manhãs, Oxigênio, 7:11, da segunda à sexta. 8 depois das 8, nesta hora lá à frente temos Heróis no Ar, hoje com Mariana Cruz. E o destaque

A voz e a música de Roisin Murphy, um dos nomes que faz a história da Rádio Oxigênio. 15 minutos depois das 8, esta foi You Know Me Better. Roisin Murphy antes, Insistência para Alex Nutt com Steve Spacek em Bright.

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O regresso à antena foi o regresso à antena da dupla Kyoto, Ron Heath com Lou Rhodes, a voz dos nossos bem conhecidos Lamb. Produção 2026, esta foi Zero Gravity. Os Kyoto já rodaram por aqui, já haviam rodado por aqui na remistura Oliver Knight, aqui em versão original, Zero Gravity. Estamos agora com 23 minutos depois das 8, este é Jerome Thomas. No bullshit.

Michael Jordan com K-15. Os sons da futurística música a celebrar 20 anos neste ano 2026. Esta roda por cá desde 2022. Deborah Jordan com K-15, Heartbroken. Lá atrás, Jerome Thomas, No BS, No Bullshit. Este é mais um dos clássicos da música para respeito.

Golden East Coast Standard 7107 Mix de Jill Scott. Onde fazem a história da Rádio Oxigênio. Estamos agora a 27 minutos das 9. A 26, para sermos mais exatos. Estamos em fundo com Heard This One Before, Fonte. Fonte com Bosco e Catron.

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claro está o inconfundível Bobby McFerrin em fundo. Bobby's Love. Um re-edit de Bopperson. Bobby McFerrin no tributo aos Beatles. From Me to You. A remistura de Bopperson sobre Bobby McFerrin. Esta é Bobby's Love. Antes estivemos com Unity, música nova a rodar com insistência. Camille Moon e Sam the Man. Final de hora, estamos a 14 minutos das 9. Daqui a pouco temos Heróis no Ar com Mariana Cruz. Hoje o destaque para Death Fit. Para já os Nubian Twist, The Find Your Flame e o poder do Afrobeat. Carry Me, Nubian Twist com Sean Kuti.

0: Final de hora, estamos com Little Sims e Cleo Sol juntas nesta Woman de 2021. Antes, Nubian Twist com Sean Cooty em Carry Me. A seguir, há Heróis no Ar. Destaca a produção nacional hoje com Mariana Cruz, vai para Death Fit. À hora certa, a informação é o Caleidoscópio. Estas são as manhãs de Oxigênio 711. Bom dia, boa segunda-feira, boa semana.
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3: Death Fit é Pedro Amaral. Move-se entre Bruxelas e Lisboa e está por trás de editoras como a Oasis Records ou a Diversity. DJ e produtor ligado a uma sonoridade eletrónica europeia com influências de um house francês e grooves holandeses. Chega agora com o tema Emotional Mechanism. Sai num Various Artists da editora de Berlim Anxiety Therapy, o volume 4 de Anxiety Healers. Um tema que vai abrindo e crescendo numa linha de house mais deep. Hoje, Heróis no Ar com Death Fit.

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Bom dia, o serviço da Carris pode ser afetado esta segunda-feira entre as 10 da manhã e as 3 da tarde por causa de um plenário de trabalhadores, admitiu na sexta-feira passada a agência Lusa, uma fonte sindical, sublinhando, no entanto, que o mesmo se realiza em horário de menor necessidade. Em declarações à agência Lusa, Manuel Leal, do Sindicato dos Trabalhadores de Transportes Rodoviários e Urbanos de Portugal, o STRUP, considerou que a circulação dos autocarros, obviamente, sofrerá algum impacto, embora a estrutura sindical pretenda que este não seja forte. Segundo Manuel Leal, em causa está o que consideram uma atualização salarial inaceitável por parte da empresa e o estado de alguma estagnação do processo de negociação. As temperaturas máximas vão subir na quarta-feira até 9 graus Celsius, ultrapassando os 30 graus em algumas regiões do país. Estão também previstas poeiras do norte da África. Foi o que disse a agência Lusa à meteorologista Maria João Frada, do IPMA, o Instituto Português do Mar e da atmosfera. De acordo com Maria João Frada, na terça-feira já se aguarda uma pequena subida da máxima nas regiões do norte e centro e na quarta-feira essa subida será acentuada. A pianista Maria João Pires vai ser distinguida com o doutoramento honoris causa atribuído pela Universidade de Évora numa cerimónia agendada para o próximo dia 27 deste mês. Em informações enviadas à agência Lusa, a Universidade de Évora, cujo atual reitor António Candeias tomou posse há uma semana, anunciou que a cerimónia vai ter lugar a partir das 3 da tarde do dia 27, na Sala dos Atos, no Colégio Espírito Santo. Centenas de atividades, na maioria de acesso gratuito, assinalam hoje o Dia Internacional dos Museus, com concertos, recriações históricas, oficinas e visitas orientadas a exposições em dezenas de entidades públicas e privadas pelo país. Celebrado desde 1997 para reforçar os laços dos museus com a sociedade, o Dia Internacional tem este ano como lema, Museus a Unir um Mundo Dividido, destacando o seu papel na promoção do diálogo, inclusão e paz entre comunidades, segundo o ICOM, Conselho Internacional de Museus. O filme Buzz, de Margarida Cardoso, foi o mais premiado pela Academia Portuguesa de Cinema nos Prémios Sofia, atribuídos na sexta-feira passada em Lisboa, incluindo o de melhor realização e de melhor filme. Buzz mereceu ainda os Prémios Sofia, em categorias como montagem, direção de arte, fotografia e atriz coadjuvante, este ano para Cyrilla Bossuet, na estreia absoluta em cinema. Este ano, pela primeira vez, a Academia Portuguesa de Cinema atribuiu Sofia para melhor filme de comédia, distinguindo Sonhar com Leões, uma comédia negra que aborda a eutanásia, realizada por Paulo Marinho Blanco. Na representação, Joana Santos foi eleita melhor atriz protagonista pelo filme On Falling, de Laura Carreira, e José Martins venceu o Sofia de melhor ator protagonista em A Memória do Cheiro das Coisas, de António Ferreira. Nuno Lopes conquistou o prémio de ator coadjuvante pelo filme Lavagante, de Mário Barroso. O Sofia de Carreira foi atribuído ao ator Rui Mendes. O Sofia de melhor série de televisão foi atribuído a Casa Abrigo, de Mário Laranjeira, exibida na RTP, e o de melhor documentário foi para A Mulher que Morreu de Pé, de Rosa Coutinho Cabral, sobre a escritora Natália Correia.

Início de Hora na Manhã Oxigénio de segunda-feira. Bom dia, bem-vindos. 9 minutos depois das 9. Som clássico com Jay Dilla foi The Shining, parte 1, Diamonds. Antes, DJ Harrison, Stay Ready. DJ Harrison e Yaya Bay. Esta é Georgie Sweet, regressa à antena agora com a insistência para a remistura Don Leisure sob Equal Measure. Georgie Sweet.

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cantora britânica Bina, Self Assured. Estamos agora de regresso à lista de insistências, Lay Far Dance Orchestra. É a insistência oxigênio este Head in the Clouds. Manhã da segunda-feira, 18 de maio, 18 minutos depois das 9. Daqui a pouco vamos ao cinema quando for Pipoca Time com Liliana Teixeira Lopes. Manhãs de Oxigênio, 7:11, da segunda a sexta, Lay Far Dance Orchestra, Insistência em Fundo. Já a seguir, Tomás Guido e Jimmy Tanner.

0: mais um absoluto clássico da música para respirar e da Rádio Oxigênio, os Fila Brasília, em 1995, o álbum Name That Tune teve uma excelente reedição em 2025 em vinil. Esta foi Harmonicas Are Shade, os Fila Brasília. Estamos agora com 30 minutos depois das 9, altura para irmos ao cinema, é o Pipoca Time.
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3: Até que os leões contem as suas próprias histórias, os caçadores serão sempre os heróis das narrativas de caça. Este é um provérbio africano e é também o mote da série Novas Narrativas de Caça, uma ficção composta por 7 episódios independentes, escrita e realizada por cineastas afrodescendentes. A série está desde o passado dia 14 de maio disponível na RTP Play.
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5: É a minha forma de luta.
3: Da comédia ao thriller, passando pelo drama e o romance, não faltam a estas histórias pontos com a realidade de uma sociedade que muitas vezes os ignora e oprime. Lê-se na sinopse e continua. Cada episódio é um universo próprio com uma história, como nunca vimos antes, contada. Novas narrativas de caça, explora identidade, pertença, opressão e transformação social com uma autenticidade que só é possível quando quem filma viveu o que filma. Não há condescendência. Não há olhar de fora, são 7 histórias que partem de dentro. Ao episódio escrito e realizado por Luís Almeida, criador original desta série, juntam-se ainda os argumentos de Gisela Casemiro, Lara Mesquita, Fábio Silva, Diogo Gazela Carvalho, Dércio Tomás Ferreira e Cláudia Semedo. São nomes de uma nova geração de criadores e com uma visão comum, contar histórias através de narrativas autênticas. No elenco maioritariamente negro, o que é já por si só uma declaração de intenções, fazem parte atores como Gonçalo Cabral, Carolina Picoito Pinto, Custódia Galego, João Didelé, Nuno Nolasco, Cirila Bussué, Ivo Arroja e Isabel Zoá, entre muitos outros.
6: Vocês artistas são mesmo intensas.
7: Ok, obrigada.
8: Atenção que eu não tenho nada contra africanos ou brasileiros, hein? Eu gosto de toda a gente.
6: Ok, obrigada.
3: Novas Narrativas de Caça é uma série produzida pela Many Takes e pela Galo Bravo, em coprodução com a RTP. O projeto recebeu apoio financeiro da iniciativa Cinema pela Democracia, promovida pela Comissão Comemorativa dos 50 anos do 25 de Abril, em parceria com o Instituto do Cinema e do Audiovisual e o Fundo de Fomento Cultural. Novas Narrativas de Caça tem agora disponível na RTP Play os seus 7 episódios.
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0: para despertar na manhã oxigênio, a subirmos o BPM com DJ Lucky e MC Neat neste A Little Bit of Luck. Antes fomos ao cinema, foi o Pipoca Time. Estamos agora a 20 minutos das 10, à hora certa. O regresso da informação é o Clicks e Beats. Já a seguir, Fat Freddy's Drop, com encontro marcado em Lisboa. 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

0: saudoso de Angelo. A 5 minutos das 10, esta foi Spanish Joint, clássico da música para respirar. Antes, Fat Freddy's Drop, encontro em Lisboa. Concerto Oxigênio, 23 de setembro, no Campo Pequeno. Final de hora. Nesta manhã, Oxigênio até às 11. Esta é Running on a Flame, os Neugraphic Ensemble com Brother Portrait. Até à hora certa, até às 10. À hora certa, há cliques e beats. Na próxima hora, abrimos o cardápio com as sugestões para o tempo livre. Manhãs de Oxigênio, 7:11. Bom dia.
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2: Centenas de atividades, na maioria de acesso gratuito, assinalam hoje o Dia Internacional dos Museus, com concertos, recriações históricas, oficinas e visitas orientadas a exposições em dezenas de entidades públicas e privadas pelo país. Celebrado desde 1997 para reforçar os laços dos museus com a sociedade, o Dia Internacional tem este ano como lema Museus a Unir o Mundo Dividido, destacando o seu papel na promoção do diálogo, inclusão e paz entre comunidades, segundo o ICOM, o Conselho Internacional de Museus. A Museus e Monumentos de Portugal assinala o Dia Internacional dos Museus e a Noite Europeia dos Museus, até ao próximo domingo, com uma programação que envolve dezenas de museus, monumentos e palácios de norte a sul, da Madeira aos Açores. A Programação Nacional de Museus e Monumentos de Portugal para o Dia Internacional dos Museus e Noite Europeia dos Museus está toda reunida numa plataforma digital em dime.museusemonumentos.pt, onde é possível consultar por data, território, tipo de atividade e público-alvo as centenas de iniciativas no universo da Museus e Monumentos de Portugal e da Rede Portuguesa de Museus em todo o país. Desde 2020, o Dia Internacional dos Museus está alinhado com os Objetivos de Desenvolvimento Sustentável das Nações Unidas, com metas como a redução das desigualdades, o fortalecimento da paz e da justiça e o desenvolvimento de parcerias globais. De norte a sul do país, há visitas e iniciativas várias, desde a possibilidade dos visitantes serem reis e rainhas por um dia no Palácio Nacional da Ajuda, em Lisboa, a uma escape room com o título O Legado do Presidente no Museu Bernardino Machado, em Vila Nova de Famalicão, entre muitas outras. O MAAT, Museu de Arte, Arquitetura e Tecnologia, em Lisboa, inaugura hoje a exposição A Ilha Púrpura, Notas e Paisagens, de Manuel João Vieira, que usa a figuração para criar narrativas marcadas pela ironia e pela melancolia, com cerca de 50 obras de pintura, desenho e escultura. O Museu do Oriente, também em Lisboa, abre excepcionalmente hoje, com entrada e atividades gratuitas, e vai lançar visitas guiadas com o intérprete de língua gestual portuguesa, sob o mote Unir Públicos. A programação vai de sessões de yoga e Tenchi Tessen a visitas a peças convidadas de outros museus nacionais. A Gulbenkian está a celebrar o Dia Internacional dos Museus desde sábado, com 3 dias de visitas oficiais: cinema, concertos, performance e música. Ainda em Lisboa, o Museu Nacional de História Natural e da Ciência também tem atividades no dia e da noite dos museus, com visitas às coleções de fotografia e geologia, ao laboratório químico, ao herbário e à exposição de dinossauros. Em Cascais, na Casa das Histórias Paula Rego, paralelamente à exposição Bartolomeu Cid dos Santos, Criar em Liberdade, o Serviço Cultural e Educativo da Fundação Dom Luís I promove um programa de atividades pedagógicas que inclui uma visita orientada para a dimensão interventiva da obra do artista, a sua defesa da democracia e dos direitos humanos. Em Guimarães é possível visitar o Passo dos Duques de Bragança, enquanto no Palácio Nacional de Mafra vai-se ouvir um concerto especial de carrilhão por Abel Chaves, e o Museu Municipal de Benavente propõe uma instalação participativa sob o título Objetos que nos Unem, havendo dezenas de outras atividades que prosseguem nos dias seguintes.
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Estamos já com mais música nova, Moda. E este Bullet. É Insistência O2. Moda com Wakai.

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1: 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Estamos já com a produção nacional de Orlando Santos. Heróis no ar, 10 minutos depois das 10. Esta é For Real. Há pouco, insistência para Moda e Wakai em Bull.

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última ronda nesta manhã, oxigênio de segunda-feira, 18 de maio. Estamos com 23 minutos depois das 10. Foi Vano 3000, Running Away. Antes, música nova, a dupla Curió. Curió é a cantora brasileira Luísa Monteiro e o produtor alemão Dustin Brown. Novíssimo single, Vem Para Casa, acabado de editar na Mr. Bongo Records. Mais música nova também com esta Such Is Life, é uma das atuais insistências de Oxigênio. 320, o projeto 320 já foi destaque no Essenciais. Roda com insistência, Such Is Life. Daqui a pouco abrimos o cardápio com as sugestões para o tempo livre nas escolhas de Liliana Teixeira Lopes.

0: com um clássico para despertar esta manhã ou dois. Última ronda no serviço Despertar de segunda-feira. Estamos com os United Future Organization e o álbum de estreia. A contar com a voz de John Hendricks, versão para o clássico I Bet You Thought You'll Never Find Me. UFO, em 1993, o álbum de estreia. Altura para irmos ao cinema. Isso já foi na hora anterior. A altura para abrirmos, e sim, o cardápio com Liliana Teixeira Lopes.
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2: Hoje assinala-se o Dia Internacional dos Museus. Este ano, a efeméride celebra-se sob o lema Museus a Unir um Mundo Dividido, destacando o seu papel na promoção do diálogo, inclusão e paz entre comunidades, segundo o ICOM, o Conselho Internacional de Museus. Para comemorar esta data, o Museu de Arte, Arquitetura e Tecnologia MAAT, em Lisboa, inaugura hoje a exposição A Ilha Púrpura, Notas e Paisagens, de Manuel João Vieira, que usa a figuração para criar narrativas marcadas pela ironia e pela melancolia, com cerca de 50 obras de pintura, desenho e escultura. Já o Museu do Oriente abre excepcionalmente esta segunda-feira com entrada e atividades gratuitas e lança visitas guiadas com intérprete de língua gestual portuguesa. Sob o mote Unir Públicos, a programação inclui sessões de yoga e Tenchi Tessen, a visitas a peças convidadas de outros museus nacionais. Inaugurou no domingo uma outra exposição, Padrão, Casa, Obsessão, no Padrão dos Descobrimentos, em Lisboa, onde fica até 30 de dezembro. Padrão, Casa, Obsessão é uma exposição dedicada às formas de representação visual do Padrão dos Descobrimentos desde 1940 até hoje, procurando apresentar todo o tipo de objetos e materiais que utilizam o monumento como imagem de referência. Através desta coleção dispersa, procura-se mostrar o horizonte interpretativo do monumento para além das perspectivas convencionais. São muitos os usos e apropriações do Padrão dos Descobrimentos e da sua representação visual aplicados nas mais diversas tipologias e proveniências, e que incluem ainda a sua história enquanto monumento construído e reconstruído em 1960 durante o Estado Novo. Por fim, e a fechar este cardápio, surgiu uma série documental. A conspiração foi realizada por António Pedro Vasconcelos e é o resultado de uma investigação que conta com depoimentos exclusivos de muitos daqueles que concretizaram em menos de 24 horas a Revolução de 25 de Abril de 1974. Mas o processo para que esse ato fosse possível foi bem mais longo, começando no verão de 1973. A série A Conspiração foi o último trabalho de António Pedro Vasconcelos e seria terminado e estreado na RTP após a sua morte e para assinalar em 2025, os 50 anos do 25 de Abril. Os 9 episódios que a constituem estão todos disponíveis agora na RTP Play.
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3: Bom dia!
4: Bom dia!
3: Já estás por aqui?
4: Sim.
3: Vamos lá então. Vai ser um bom dia hoje, não é?
4: Pois vai. Bom dia!

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Reta final para esta manhã, oxigênio de segunda-feira, estamos a 13 minutos das 11. Esta é a Music Machine de Muo Duo com Mick Jenkins. Para trás, Peter Allen com Fred Wave e Jazz. E a remistura Sammy Verge para Believe. Manhãs ao 2, 7 a 11.

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2: Reta final, estamos a acelerar a caminho

direção da Soul R&B na voz de Sola. Antes foi Johnny Drop com Lucid Paradise, mais uma das habituais no Oxigênio, 32 Degrees. Atrás, Parallel, no início da sequência, ainda Mood

Final de hora. Pouco mais de um minuto das 11 foi Sola com DJ Mark e Makoto na remistura para Everything's Possible. Antes, no oxigênio, Johnny Drop, Muo Duo, Parallel. E lá mais atrás, os portugueses Dilema. Esta é a Ronin Orchestra, de Mark de Clive Lowe, com Lullabies of the Lost. Vem aí o Clicks e Beats. Quanto a mim, por hoje é tudo. Fiquem bem, cuidem-se, boa sorte, até amanhã.

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2: O Estado comprou no ano passado 58 obras de arte contemporânea de 35 países para integrar a coleção pública num investimento global de cerca de 780 mil euros, com valores unitários que vão desde os 4.722 aos 79.950 euros. De acordo com o relatório de 2025 da Comissão para a Aquisição de Arte Contemporânea, divulgado pelo Museus e Monumentos de Portugal, trata-se de um conjunto de obras de artistas de várias gerações adquirido pela Caça Coleção de Arte Contemporânea do Estado por, mais precisamente, 759.529 euros. O documento com as propostas de aquisição para o ano de 2025 inclui informação sobre os artistas e as obras, com as respectivas descrições, fundamentações e valores de obras selecionadas para enriquecer a coleção pública. Entre as aquisições com valores mais elevados, destaca-se The Tear Room, de 2024, de João Pedro Val e Nuno Alexandre Ferreira, por 79.950 euros, que consiste numa peça composta por blusões de cabedal, cabides, estrutura metálica e espelho, tendo feito parte da exposição antológica que fizeram em Serralves em 2024. Um conjunto de 34 pinturas a óleo sobre madeira, sem título e datado de 2023, de Miguel Branco, três pinturas de Pancho Guedes, Família Vegetal, de 1974, um guache sobre papel, A Força do Seu Olhar, de 1996, acrílico sobre tela e Um Navio Aborígene, de 2005, tinta da China sobre papel, Festas de Cruzes, de 1974, de Maria José Guiar, uma pintura a óleo e acrílico sobre tela e O Colecionador de Belas Artes, de 1970, um óleo de esmalte sobre plátex, de António Arial, são outras obras com valores mais elevados. O relatório da Comissão para a Aquisição de Arte Contemporânea, a estrutura criada em 2019 e integrada na Museus e Monumentos de Portugal, reúne propostas de aquisição que abrangem uma diversidade de linguagens, incluindo cinema, pintura, escultura, desenho, fotografia e instalação. A seleção inclui artistas de várias gerações, portugueses e estrangeiros, como Ana León, Diogo Pimentão, Filipa César, Gabriela Albergaria, Joana Escoval, Mónica Batista, entre outros, refletindo uma estratégia de alargamento da coleção do Estado a diferentes contextos artísticos. De acordo com o documento, as obras foram escolhidas com base na sua relevância artística, técnica e histórica, assim como pela contribuição para a diversidade temática e formal da coleção, abordando questões como identidade, memória, ambiente e política. As propostas pretendem também reforçar a representação de diferentes regiões e culturas, com a inclusão de artistas ligados a países como Portugal, Brasil, Angola, Moçambique ou Alemanha, e promover o diálogo entre práticas contemporâneas e obras de natureza histórica. A CACE é uma coleção pública que reúne obras de arte contemporânea adquiridas pelo Estado, com o objetivo de apoiar os artistas nacionais, preservar a criação artística contemporânea e promovê-la junto do público.
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2: O Centro Canadiano para a Arquitetura, em Montreal, no Canadá, inaugura na próxima quinta-feira a exposição A Sorte da Cidade é Nunca Ter Sido Perfeita, dedicada aos projetos urbanos do arquiteto português Álvaro Siza. A mostra reúne desenhos, colagens fotográficas, maquetas, cadernos de esboços e documentação do arquivo pessoal de Siza, doado ao Centro Canadiano para a Arquitetura, em diálogo com obras de fotógrafos e arquitetos ligados ao pensamento urbanístico contemporâneo. Entre os nomes representados na exposição encontram-se os fotógrafos Nuno Cera, Gabriele Basilico, Giovanni Chiaramonte, Alessandra Chemolo e Baltasar Corab, assim como os arquitetos e historiadores Aldo Rossi, Jean Summers, James Sterling, Kenneth Frampton e Jean-Louis Cohen. A exposição é comissariada por Giovanna Borazzi, diretora e chief curator do Centro Canadiano para a Arquitetura, em colaboração com Laura Aparicio Lorente, e resulta de um processo de investigação de várias conversas realizadas com Álvaro Siza no Porto. Segundo o Centro Canadiano para a Arquitetura, a mostra procura refletir sobre a forma como as cidades podem transformar-se sem destruir a sua história e identidade, explorando a relação entre a arquitetura, o urbanismo e a memória coletiva. A organização sublinha que Álvaro Siza trabalhou sempre na construção de lugares, bairros e cidades, privilegiando uma abordagem baseada na experiência do território e na integração das estruturas existentes. A exposição será acompanhada por uma publicação centrada numa extensa história oral conduzida com o arquiteto ao longo de vários dias no Porto, reunindo igualmente notas inéditas descobertas no seu arquivo. O livro, previsto para setembro de 2026, será publicado pelo Canadian Centre for Architecture, pela Circo de Ideias em português e pela Ruby Press em inglês. O livro A Última Lição de Álvaro Siza Vieira, da jornalista e escritora Patrícia Reis, publicado recentemente, traça também um retrato pessoal do arquiteto aos 92 anos, abordando temas como memória, criatividade, envelhecimento e poesia. Resta apenas dizer que a exposição A Sorte da Cidade é Nunca Ter Sido Perfeita fica patente nas galerias principais do Canadian Centre for Architecture até 10 de janeiro de 2027.
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Início de mais uma semana em 102.6. Segunda-feira, 18 de maio. Música para respirar até às 4. Estamos com um Kid Sublime, que o ano passado nos trouxe o álbum The Paradigm Shift. Dele tirámos o tema Kings. Na altura foi insistência. A voz é de Colonel Red. Hoje é dia de heróis no ar, no fim desta hora, e hoje o destaque vai para Def Feat, com o tema Emotional Mechanism. Muita música para descobrir e respirar em 102.6. Segunda-feira, 18 de maio, por aqui até às 4. Bem-vindos.

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Melonix é uma dupla de irmãs de Nottingham. Trouxeram-nos em 2023 esta Solar Power, música para começar a semana em 102.6. Atrás de volta dos clássicos, com a dupla maravilha Kruder & Dorfmeister, ouvimos e recordamos Black Baby. Vamos agora a novidades com o Nix Rain e Sydney Bruce. Second Brit é insistência oxigênio.

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0: de volta da produção portuguesa a meio desta hora com Gas Twin. É Miguel Tenreiro, Gaspa e Tito Romão, Arc Twin. Este é o tema Dub do Outono. Heróis no ar no fim desta hora e hoje o destaque vai para Death Feet com o single Emotional Mechanism. Para já mais música com o Miles Davis e a remistura de America Goes Away. Rubber Band of Life em 102.6 e Oxigênio.fm.
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0: Janine Palma, produtor ligado à pintura e arte visual de Palma de Maiorca. Este é o tema Beach Writing. Atrás estivemos com Silas Short e a remistura do Kerriam Riggins para o tema Guy. Já à hora certa, como de costume, a Acrylics e Beats com Liliana Teixeira Lopes. Diz-nos que as embaixadas lusófonas em Berlim promovem entre hoje e 28 de maio uma mostra de cinema para assinalar os 30 anos de CPLP. Já no fim desta hora há heróis no ar e hoje o destaque vai para Def Fit. E até lá, o produtor Procrell. Saints, agora em 102.6.
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2: Def Fit é Pedro Amaral. Move-se entre Bruxelas e Lisboa e está por trás de editoras como a Oasis Records ou a Diversity. DJ e produtor ligado a uma sonoridade eletrónica europeia com influências de um house francês e grooves holandeses. Chega agora com o tema Emotional Mechanism. Sai num Various Artists da editora de Berlim Anxiety Therapy, o volume 4 de Anxiety Healers. Um tema que vai abrindo e crescendo numa linha de house mais deep. Hoje, Heróis no Ar com Def Fit.

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2: As embaixadas lusófonas em Berlim promovem entre hoje e dia 28 de maio uma mostra de cinema para assinalar os 30 anos da Comunidade dos Países de Língua Portuguesa, com 11 filmes de Portugal, Angola, Brasil e Moçambique. A iniciativa pretende promover um espaço de encontro e de partilha, reforçando os laços culturais entre os países lusófonos e o público alemão e internacional, de acordo com a informação divulgada pela Embaixada de Portugal em Berlim. O programa inclui 7 sessões, sempre às 6 da tarde, organizadas pela Embaixada de Angola, Portugal e Brasil, em Berlim, com filmes legendados em alemão ou em inglês. A abertura acontece hoje, dia 18 de maio, com o filme A Selva, de 2002, de Lionel Vieira, exibido pela Embaixada de Angola. A obra, baseada no romance de Ferreira de Castro, acompanha as experiências do escritor no Brasil. Amanhã, a Embaixada de Portugal apresenta o documentário Outro Sertão, de 2013, de Soraya Vilela e Adriana Jacobsen, centrado na passagem de João Guimarães Rosa por Hamburgo como vice-cônsul brasileiro durante o regime nazi. A programação inclui ainda Njinga, Rainha da Angola, de 2013, de Sérgio Graciano, sobre a vida da rainha angolana Ana de Sousa, e o filme moçambicano O Pacto, o Último Desejo, de Youssou N'Kongolo. Na última semana da mostra serão exibidos O Delfim, de 2002, de Fernando Lopes, uma adaptação da obra de José Cardoso Pires, o filme O Diabo na Rua, no meio do Redemoinho, de 2023, de Bia Lessa, inspirado em Grande Sertão Veredas, e Moana Nketo, de 2021, de Santanha Cinéfilo. Esta mostra cinematográfica constitui um espaço de encontro e de partilha, reforçando os laços culturais em língua portuguesa e promovendo o melhor conhecimento entre os países lusófonos e o público alemão e internacional, referiu a Embaixada de Portugal em Berlim. A entrada é gratuita, mas está sujeita à lotação das salas, sendo necessária a inscrição prévia através dos contactos disponibilizados pelas respectivas embaixadas.
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Entramos na uma hora na companhia de Charles Webster, aqui num featuring com Shara Nelson. This is Real, tema de 2020. Há Pipoca Time, daqui a pouco, com Liliana Teixeira Lopes. Diz-nos que Novas Narrativas de Caca é uma ficção de 7 episódios independentes, escrita e realizada por cineastas afrodescendentes. Está disponível na RTP Play. Mais informações daqui a pouco em Pipoca Time com Liliana Teixeira Lopes. Para já, mais música para respirar, agora na companhia de Guess What? Lessons in Space.

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produtor francês Alain Braque, parte dos Stardust, com este Never Coming Back e a voz de Annie. Atrás, de volta dos clássicos, também os sons franceses, na remistura de Saint-Étienne para Passarella, tema de Pizzicato 5 para recordar em 102.6. Novidades agora com o colombiano Felipe Gordon, You Crazy.

A meio de outra hora, de volta da produção portuguesa, com coisas recentes de Jazz Afari, Your Way of Love. Pipoca Time já a seguir com Liliana Teixeira Lopes, que nos fala de novas narrativas de caca. Até lá, outros ritmos com Frank Roger, numa parceria com Ronna Ray, Everything You Are.

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2: Até que os leões contem as suas próprias histórias, os caçadores serão sempre os heróis das narrativas de caça. Este é um provérbio africano e é também o mote da série Novas Narrativas de Caça, uma ficção composta por 7 episódios independentes, escrita e realizada por cineastas afrodescendentes. A série está, desde o passado dia 14 de maio, disponível na RTP Play.
3: Pá, não precisas de ficar nervoso.
4: Vais mesmo deixar que sejam eles a definir quem tu és, o teu valor?
5: É a minha forma de luta.
2: Da comédia ao thriller, passando pelo drama e o romance, não faltam estas histórias pontos com a realidade de uma sociedade que muitas vezes os ignora e oprime. Lê-se na sinopse e continua. Cada episódio é um universo próprio com uma história, como nunca vimos antes, contada. Novas narrativas de caça, explora identidade, pertença, opressão e transformação social com uma autenticidade que só é possível quando quem filma viveu o que filma. Não há condescendência. Não há olhar de fora. São 7 histórias que partem de dentro. Ao episódio escrito e realizado por Luís Almeida, criador original desta série, juntam-se ainda os argumentos de Gisela Casemiro, Lara Mesquita, Fábio Silva, Diogo Gazela Carvalho, Dércio Tomás Ferreira e Cláudia Semedo. São nomes de uma nova geração de criadores e com uma visão comum. Contar histórias através de narrativas autênticas. No elenco maioritariamente negro, o que é já por si só uma declaração de intenções, fazem parte atores como Gonçalo Cabral, Carolina Picoito Pinto, Custódia Galego, João Didelé, Nuno Nolasco, Cirila Bussuet, Ivo Arroja e Isabel Zoá, entre muitos outros.
6: Vocês artistas são mesmo intensas.
7: Ok, obrigada.
8: Atenção que eu não tenho nada contra africanos ou brasileiros, hein? Eu gosto de toda a gente.
9: Ok, obrigada.
2: Novas Narrativas de Caça é uma série produzida pela Many Takes e pela Galo Bravo, em coprodução com a RTP. O projeto recebeu apoio financeiro da iniciativa Cinema pela Democracia, promovida pela Comissão Comemorativa dos 50 anos do 25 de Abril, em parceria com o Instituto do Cinema e do Audiovisual e o Fundo de Fomento Cultural. Novas Narrativas de Caça tem agora disponível na RTP Play os seus 7 episódios.
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reflexão para esta segunda-feira em 102.6, de volta do hip-hop clássico de Madlib, Slim's Return. Música para respirar até às 4, nesta segunda-feira, 18 de maio. Novidades e outros sons agora com Offlin. Insistimos até há pouco tempo neste Kelsier. 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

Mais música para respirar com Pau Pau Road e este Lemon Haze, tema de 2021. Outras sonoridades agora com Parallel, jovem produtor londrino, traz-nos No Way com a voz de Nayana.

Fortunate. Tiramos este Dreaming. Estamos com Common e Pete Rock. A caminho das duas e à hora certa, há Clicks e Beats com Liliana Teixeira Lopes. Diz-nos que centenas de atividades, na maioria de acesso gratuito, assinalam hoje o Dia Internacional dos Museus. Até às duas, introspectivos com Larson e este Sensual Mix de Slack Breeze.

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2: Centenas de atividades, na maioria de acesso gratuito, assinalam hoje o Dia Internacional dos Museus, com concertos, recriações históricas, oficinas e visitas orientadas a exposições em dezenas de entidades públicas e privadas pelo país. Celebrado desde 1997 para reforçar os laços dos museus com a sociedade, o Dia Internacional tem este ano como lema Museus a Unir o Mundo Dividido, destacando o seu papel na promoção do diálogo, inclusão e paz entre comunidades, segundo o ICOM, o Conselho Internacional de Museus. A Museus e Monumentos de Portugal assinala o Dia Internacional dos Museus e a Noite Europeia dos Museus, até ao próximo domingo, com uma programação que envolve dezenas de museus, monumentos e palácios de norte a sul, da Madeira aos Açores. A Programação Nacional de Museus e Monumentos de Portugal para o Dia Internacional dos Museus e Noite Europeia dos Museus está toda reunida numa plataforma digital em dime.museusemonumentos.pt, onde é possível consultar por data, território, tipo de atividade e público-alvo as centenas de iniciativas no universo da Museus e Monumentos de Portugal e da Rede Portuguesa de Museus em todo o país. Desde 2020, o Dia Internacional dos Museus está alinhado com os Objetivos de Desenvolvimento Sustentável das Nações Unidas, com metas como a redução das desigualdades, o fortalecimento da paz e da justiça e o desenvolvimento de parcerias globais. De norte a sul do país, há visitas e iniciativas várias, desde a possibilidade dos visitantes serem reis e rainhas por um dia no Palácio Nacional da Ajuda, em Lisboa, a uma escape room com o título O Legado do Presidente no Museu Bernardino Machado, em Vila Nova de Famalicão, entre muitas outras. O MAAT, Museu de Arte, Arquitetura e Tecnologia, em Lisboa, inaugura hoje a exposição A Ilha Púrpura, Notas e Paisagens, de Manuel João Vieira, que usa a figuração para criar narrativas marcadas pela ironia e pela melancolia, com cerca de 50 obras de pintura, desenho e escultura. O Museu do Oriente, também em Lisboa, abre excepcionalmente hoje, com entrada e atividades gratuitas, e vai lançar visitas guiadas com o intérprete de língua gestual portuguesa sob o mote Unir Públicos. A programação vai de sessões de yoga e Tenchi Tessen a visitas a peças convidadas de outros museus nacionais. A Gulbenkian está a celebrar o Dia Internacional dos Museus desde sábado, com 3 dias de visitas, oficinas, cinema, concertos, performance e música. Ainda em Lisboa, o Museu Nacional de História Natural e da Ciência também tem atividades no dia e da noite dos museus, com visitas às coleções de fotografia e geologia, ao Laboratório Chimico, ao Herbário e à exposição de dinossauros. Em Cascais, na Casa das Histórias Paula Rego, paralelamente à exposição Bartolomeu Cid dos Santos, Criar em Liberdade, o Serviço Cultural e Educativo da Fundação Dom Luís I promove um programa de atividades pedagógicas que inclui uma visita orientada para a dimensão interventiva da obra do artista, a sua defesa da democracia e dos direitos humanos. Em Guimarães é possível visitar o Paço dos Duques de Bragança, enquanto no Palácio Nacional de Mafra vai-se ouvir um concerto especial de carrilhão por Abel Chaves, e o Museu Municipal de Benavente propõe uma instalação participativa sob o título Objetos que nos Unem, havendo dezenas de outras atividades que prosseguem nos dias seguintes.
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A dupla se trata de Jels Peterson e John Paul Blue. Com este Turn Me Around, entramos assim nas 2 horas. Há cardápio daqui a pouco com as sugestões de Liliana Teixeira Lopes. Para já novidades com o projeto de Mr. Fingers, The It, a.k.a. Larry Hart. Este é o tema Mr. Gone, para insistir em 102.6.

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Uma hora com o soul de Madison McFerrin. Ain't Nice. Aqui com a parceria de Soul in the Horn. Atrás, outros sons. Ouvimos Caliber com Rare Groove. Cardápio já a seguir com Liliana Teixeira Lopes. Para já, mantemos a vibe nesta tarde de segunda-feira, agora com o Matthew Halsall. Remistura de Bark and Comics. Into Forever. Agora em 102.6 e Oxigênio.fm.

Cârdapiu. Hoje assinala-se o Dia Internacional dos Museus. Este ano, a efeméride celebra-se sob o lema Museus a Unir um Mundo Dividido, destacando o seu papel na promoção do diálogo, inclusão e paz entre comunidades, segundo o ICOM, o Conselho Internacional de Museus. Para comemorar esta data, o Museu de Arte, Arquitetura e Tecnologia MAAT, em Lisboa, inaugura hoje a exposição A Ilha Púrpura, Notas e Paisagens, de Manuel João Vieira, que usa a figuração para criar narrativas marcadas pela ironia e pela melancolia, com cerca de 50 obras de pintura, desenho e escultura. Já o Museu do Oriente abre excepcionalmente esta segunda-feira com entrada e atividades gratuitas e lança visitas guiadas com o intérprete de língua gestual portuguesa. Sob o mote Unir Públicos, a programação inclui sessões de yoga e Tenchi Tessen, a visitas a peças convidadas de outros museus nacionais. Inaugurou no domingo uma outra exposição, Padrão, Casa, Obsessão, no Padrão dos Descobrimentos, em Lisboa, onde fica até 30 de dezembro. Padrão, Casa, Obsessão é uma exposição dedicada às formas de representação visual do Padrão dos Descobrimentos desde 1940 até hoje, procurando apresentar todo o tipo de objetos e materiais que utilizam o monumento como imagem de referência. Através desta coleção dispersa, procura-se mostrar o horizonte interpretativo do monumento para além das perspectivas convencionais. São muitos os usos e apropriações do Padrão dos Descobrimentos e da sua representação visual aplicados nas mais diversas tipologias e proveniências e que incluem ainda a sua história enquanto monumento construído e reconstruído em 1960 durante o Estado Novo. Por fim, e a fechar este cardápio, sugiro uma série documental. A Conspiração foi realizada por António Pedro Vasconcelos e é o resultado de uma investigação que conta com depoimentos exclusivos de muitos daqueles que concretizaram em menos de 24 horas a Revolução de 25 de Abril de 1974. Mas o processo para que esse ato fosse possível foi bem mais longo, começando no verão de 1973. A série A Conspiração foi o último trabalho de António Pedro Vasconcelos e seria terminado e estreado na RTP após a sua morte e para assinalar em 2025, os 50 anos do 25 de Abril. Os 9 episódios que a constituem estão todos disponíveis agora na RTP Play. 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

0: início de mais uma semana em 102.6. Estamos com Up, Bustle and Out e este All Out King. Por aqui até às 4, com muita música para descobrir, respirar. E vamos agora para a produção portuguesa com TayOpJ, aqui numa parceria com Hubert Marques e Amaura. O meu para sempre. Ouvimos agora no Oxigênio.
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Novidades de Aisco, Turn Me On, a Insistência Oxigénio. À hora certa, a Clique exibe-se com Liliana Teixeira Lopes. Diz-nos que o Estado comprou no ano passado 58 obras de arte contemporânea de 35 artistas para integrar a coleção pública. Até às 3, música para respirar com Turbo Jazz e outras sonoridades. Até às 3 com o tema Star Chaser em 102.6.

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2: O Estado comprou no ano passado 58 obras de arte contemporânea de 35 países para integrar a coleção pública num investimento global de cerca de 780 mil euros, com valores unitários que vão desde os 4.722 aos 79.950 euros. De acordo com o relatório de 2025 da Comissão para a Aquisição de Arte Contemporânea, divulgado pelo Museus e Monumentos de Portugal, trata-se de um conjunto de obras de artistas de várias gerações, adquirido pela CACSA, Coleção de Arte Contemporânea do Estado, por, mais precisamente, 759.529 euros. O documento com as propostas de aquisição para o ano de 2025 inclui informação sobre os artistas e as obras, com as respectivas descrições, fundamentações e valores de obras selecionadas para enriquecer a coleção pública. Entre as aquisições com valores mais elevados, destaca-se The Tear Room, de 2024, de João Pedro Val e Nuno Alexandre Ferreira, por 79.950 euros, que consiste numa peça composta por blusões de cabedal, cabides, estrutura metálica e espelho, tendo feito parte da exposição antológica que fizeram em Serralves em 2024. Um conjunto de 34 pinturas a óleo sobre madeira, sem título e datado de 2023, de Miguel Branco, 3 pinturas de Pancho Guedes, Família Vegetal, de 1974, um guache sobre papel, A Força do Seu Olhar, de 1996, acrílico sobre tela, e Um Navio Aborígene, de 2005, tinta da China sobre papel, Festas de Cruzes, de 1974, de Maria José Guiar, uma pintura a óleo e acrílico sobre tela, e O Colecionador de Belas Artes, de 1970, um óleo de esmalte sobre plátex, de António Arial, são outras obras com valores mais elevados. O relatório da Comissão para a Aquisição de Arte Contemporânea, a estrutura criada em 2019 e integrada na Museus e Monumentos de Portugal, reúne propostas de aquisição que abrangem uma diversidade de linguagens, incluindo cinema, pintura, escultura, desenho, fotografia e instalação. A seleção inclui artistas de várias gerações, portugueses e estrangeiros, como Ana León, Diogo Pimentão, Filipa César, Gabriela Albergaria, Joana Escoval, Mónica Batista, entre outros, refletindo uma estratégia de alargamento da coleção do Estado a diferentes contextos artísticos. De acordo com o documento, as obras foram escolhidas com base na sua relevância artística, técnica e histórica, assim como pela contribuição para a diversidade temática e formal da coleção, abordando questões como identidade, memória, ambiente e política. As propostas pretendem também reforçar a representação de diferentes regiões e culturas, com a inclusão de artistas ligados a países como Portugal, Brasil, Angola, Moçambique ou Alemanha, e promover o diálogo entre práticas contemporâneas e obras de natureza histórica. A CACSA é uma coleção pública que reúne obras de arte contemporânea adquiridas pelo Estado, com o objetivo de apoiar os artistas nacionais, preservar a criação artística contemporânea e promovê-la junto do público.
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Os sons exóticos de Lena Barrula aqui com remistura da lata. Sandecani a entrar nas 3 horas. Vamos agora a novidades com o One Sixth, numa parceria com George Animal Drew e Bloody Meadows. All Good é 9 Existência 2.

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Londres trouxe-nos o seu segundo álbum em março deste ano, Mali. Dele tiramos este Moonlight aqui numa parceria com Private Joy. Estamos com Shay One. Atrás, de volta dos clássicos, com o projeto de Bob Sinclair, The Mighty Bop, recordamos La Voyage. Novidades agora com o coletivo de New Orleans, Tank and the Bangas. Trazem-nos Move. Nós insistimos em 102.6.

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0: Nova Lisboa, nas palavras dos Macacos do Chinês. Estão de volta com o um novo álbum, Bolos Depois da Meia-Noite. Dele tiramos este 96. Atrás tivemos ainda na companhia da Carisma com Hit Bottom, novidades do início deste ano.
1: The Wizard Primitive, como esquece de Massive Attack. 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
0: Mais música para respirar, agora com Jitwam. Músico nascido na Índia. Enchanté.

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o icónico Dreamcast com este Up To You, tema já de 2018. Mantemos a vibe nesta tarde de segunda-feira, agora com Adrian Jones. Windfall aqui com a remistura de Nature Boy Flaco.

sabor a verão neste tema de Baiana System. Batuqueré, toda a fé de Salvador. À hora certa, como de costume, a Clique exibe-se com Liliana Teixeira Lopes. E eu estou de volta amanhã à hora do costume. Meio-dia. Marcel Vogel, para fazer esta despedida. Produtor alemão, vive em Amsterdão. Parceria de Tim Jules neste I Got Jesus. Jesus. Boa segunda-feira, bom início de semana e já sabem, portem-se bem.

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2: O Centro Canadiano para Arquitetura, em Montreal, no Canadá, inaugura na próxima quinta-feira a exposição A Sorte da Cidade é Nunca Ter Sido Perfeita, dedicada aos projetos urbanos do arquiteto português Álvaro Siza. A mostra reúne desenhos, colagens fotográficas, maquetas, cadernos de esboços e documentação do arquivo pessoal de Siza, doado ao Centro Canadiano para a Arquitetura, em diálogo com obras de fotógrafos e arquitetos ligados ao pensamento urbano urbanístico contemporâneo. Entre os nomes representados na exposição encontram-se os fotógrafos Nuno Cera, Gabriele Basilico, Giovanni Chiaramonte, Alessandra Chemolo e Baltasar Corab, assim como os arquitetos e historiadores Aldo Rossi, Gene Summers, James Sterling, Kenneth Frampton e Jean-Louis Cohen. A exposição é comissariada por Giovanna Borazzi, diretora e chief curator do Centro Canadiano para a Arquitetura, em colaboração com Laura Aparicio Lorente, e resulta de um processo de investigação de várias conversas realizadas com Álvaro Siza no Porto. Segundo o Centro Canadiano para a Arquitetura, a mostra procura refletir sobre a forma como as cidades podem transformar-se sem destruir a sua história e identidade, explorando a relação entre a arquitetura, o urbanismo e a memória coletiva. A organização sublinha que Álvaro Siza trabalhou sempre na construção de lugares, bairros e cidades, privilegiando uma abordagem baseada na experiência do território e na integração das estruturas existentes. A exposição será acompanhada por uma publicação centrada numa extensa história oral conduzida com o arquiteto ao longo de vários dias no Porto, reunindo igualmente notas inéditas descobertas no seu arquivo. O livro, previsto para setembro de 2026, será publicado pelo Canadian Centre for Architecture, pela Circo de Ideias em português e pela Ruby Press em inglês. O livro A Última Lição de Álvaro Siza Vieira, da jornalista e escritora Patrícia Reis, publicado recentemente, traça também um retrato pessoal do arquiteto aos 92 anos, abordando temas como memória, criatividade, envelhecimento e poesia. Resta apenas dizer que a exposição A Sorte da Cidade é Nunca Ter Sido Perfeita fica patente nas galerias principais do Canadian Centre for Architecture até 10 de janeiro de 2027.
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2: Até que os leões contem as suas próprias histórias, os caçadores serão sempre os heróis das narrativas de caça. Este é um provérbio africano e é também o mote da série Novas Narrativas de Caça, uma ficção composta por 7 episódios independentes, escrita e realizada por cineastas afrodescendentes. A série está desde o passado dia 14 de maio disponível na RTP Play.
3: Pá, não precisas de ficar nervoso.
4: Vais mesmo deixar que sejam eles a definir quem tu és? O teu valor
5: é a minha forma de lutar.
2: Da comédia ao thriller, passando pelo drama e o romance, não faltam a estas histórias pontos com a realidade de uma sociedade que muitas vezes os ignora e oprime. Lê-se na sinopse e continua. Cada episódio é um universo próprio com uma história, como nunca vimos antes, contada. Novas narrativas de caça, explora identidade, pertença, opressão e transformação social com uma autenticidade que só é possível quando quem filma viveu o que filma. Não há condescendência. Não há olhar de fora, são 7 histórias que partem de dentro. Ao episódio escrito e realizado por Luís Almeida, criador original desta série, juntam-se ainda os argumentos de Gisela Casemiro, Lara Mesquita, Fábio Silva, Diogo Gazela Carvalho, Dércio Tomás Ferreira e Cláudia Semedo. São nomes de uma nova geração de criadores e com uma visão comum, contar histórias através de narrativas autênticas. Do elenco maioritariamente negro, o que é já por si só uma declaração de intenções, fazem parte atores como Gonçalo Cabral, Carolina Picoito Pinto, Custódia Galego, João Didelé, Nuno Nolasco, Cirila Bussuet, Ivo Arroja e Isabel Zoá, entre muitos outros.
6: Vocês artistas são mesmo intensas.
7: Ok, obrigada.
8: Atenção que eu não tenho nada contra africanos ou brasileiros, hein? Eu gosto de toda a gente.
6: Ok, obrigada.
2: Novas Narrativas de Caça é uma série produzida pela Many Takes e pela Galo Bravo, em coprodução com a RTP. O projeto recebeu apoio financeiro da iniciativa Cinema pela Democracia, promovida pela Comissão Comemorativa dos 50 anos do 25 de Abril, em parceria com o Instituto do Cinema e do Audiovisual e o Fundo de Fomento Cultural. Novas Narrativas de Caça tem agora disponível na RTP Play os seus 7 episódios.
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0: Embaixadas lusófonas em Berlim promovem entre hoje e dia 28 de maio uma mostra de cinema para assinalar os 30 anos da Comunidade dos Países de Língua Portuguesa, com 11 filmes de Portugal, Angola, Brasil e Moçambique. A iniciativa pretende promover um espaço de encontro e de partilha, reforçando os laços culturais entre os países lusófonos e o público alemão e internacional, de acordo com a informação divulgada pela Embaixada de Portugal em Berlim. O programa inclui 7 sessões, sempre às 6 da tarde, organizadas pela Embaixada de Angola, Portugal e Brasil, em Berlim, com filmes legendados em alemão ou em inglês. A abertura acontece hoje, dia 18 de maio, com o filme A Selva, de 2002, de Lionel Vieira, exibido pela Embaixada de Angola. A obra, baseada no romance de Ferreira de Castro, acompanha as experiências do escritor no Brasil. Amanhã, a Embaixada de Portugal apresenta o documentário Outro Sertão, de 2013, de Soraya Vilela e Adriana Jacobsen, centrado na passagem de João Guimarães Rosa por Hamburgo como vice-cônsul brasileiro durante o regime nazi. A programação inclui ainda Njinga, Rainha da Angola, de 2013, de Sérgio Graciano, sobre a vida da rainha angolana Ana de Sousa, e o filme moçambicano O Pacto, o Último Desejo, de Youssou N'Kongolo. Na última semana da mostra serão exibidos O Delfim, de 2002, de Fernando Lopes, uma adaptação da obra de José Cardoso Pires, o filme O Diabo na Rua, no Meio do Redemoinho, de 2023, de Bia Lessa, inspirado em Grande Sertão Veredas, e Moana Nketo, de 2021, de Santanha Cinéfilo. Esta mostra cinematográfica constitui um espaço de encontro e de partilha, reforçando os laços culturais em língua portuguesa e promovendo o melhor conhecimento entre os países lusófonos e o público alemão e internacional, referiu a Embaixada de Portugal em Berlim. A entrada é gratuita, mas está sujeita à lotação das salas, sendo necessária inscrição prévia através dos contactos disponibilizados pelas respectivas embaixadas.
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1: Def Fit é Pedro Amaral. Move-se entre Bruxelas e Lisboa e está por trás de editoras como a Oasis Records ou a Diversity. DJ e produtor ligado a uma sonoridade eletrónica europeia com influências de um house francês e grooves holandeses. Chega agora com o tema Emotional Mechanism. Sai num Various Artists da editora de Berlim Anxiety Therapy, o volume 4 de Anxiety Healers, um tema que vai abrindo e crescendo numa linha de house mais deep. Hoje, Heróis no Ar com Def Fit.

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2: A distribuidora Yoyaco compra fábrica de prensagem berlinense. A distribuidora e rede de labels parisiense Yoyaco adquiriu os ativos da fábrica de prensagem de vinil Objects Manufacturing, garantindo o futuro da empresa depois da produção ter voltado no início deste ano sob nova gestão. A empresa mantém parte da antiga equipa, incluindo o fundador Jeremy Gillett, preservando o conhecimento técnico nas áreas de galvanoplastia, prensagem, controle de qualidade e logística. O fundador e CEO da

0: Yoyaku, Benjamin Belaga, vai assumir agora a liderança direta da empresa como CEO de Objects Manufacturing, mudando-se para Berlim para supervisionar a próxima fase de desenvolvimento. A fábrica opera várias prensas Alpha Phoenix e dispõe de uma linha galvanizada interna, permitindo gerir internamente todo o processo, desde o tratamento e produção até à prensagem e distribuição dos discos. Segundo a Yoyaku, a aquisição pretende criar uma base de produção de longo prazo para labels independentes em toda a Europa, sem substituir as atuais operações da empresa em Paris. Em paralelo com o relançamento, a Yoyaku anunciou também a criação da Courtesy, uma nova plataforma de distribuição física e logística sediada em Berlim e instalada dentro da própria fábrica. O projeto será liderado por Jamie Frey, fundador da label KMA60, que deixa o selo para se dedicar ao projeto a tempo inteiro, juntamente com Sammy D, associado da Perlon e cofundador da Get Perlonized. A mudança surge depois de a Objects Manufacturing ter declarado insolvência em outubro passado, apontando o aumento dos custos de produção e a crescente concorrência no mercado europeu como alguns dos principais motivos para a decisão.
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0: Cardápio. Hoje assinala-se o Dia Internacional dos Museus. Este ano, a efeméride celebra-se sob o lema Museus a Unir um Mundo Dividido, destacando o seu papel na promoção do diálogo, inclusão e paz entre comunidades, segundo o ICOM, o Conselho Internacional de Museus. Para comemorar esta data, o Museu de Arte, Arquitetura e Tecnologia MAAT, em Lisboa, inaugura hoje a exposição A Ilha Púrpura, Notas e Paisagens, de Manuel João Vieira, que usa a figuração para criar narrativas marcadas pela ironia e pela melancolia, com cerca de 50 obras de pintura, desenho e escultura. Já o Museu do Oriente abre excepcionalmente esta segunda-feira com entrada e atividades gratuitas e lança visitas guiadas com intérprete de língua gestual portuguesa. Sob o mote Unir Públicos, a programação inclui sessões de yoga e Tenchi Tessen, a visitas a peças convidadas de outros museus nacionais. Inaugurou no domingo uma outra exposição, Padrão, Casa, Obsessão, no Padrão dos Descobrimentos, em Lisboa, onde fica até 30 de dezembro. Padrão, Casa, Obsessão é uma exposição dedicada às formas de representação visual do Padrão dos Descobrimentos desde 1940 até hoje, procurando apresentar todo o tipo de objetos e materiais que utilizam o monumento como imagem de referência. Através desta coleção dispersa, procura-se mostrar o horizonte interpretativo do monumento para além das perspectivas convencionais. São muitos os usos e apropriações do Padrão dos Descobrimentos e da sua representação visual aplicados nas mais diversas tipologias e proveniências e que incluem ainda a sua história enquanto monumento construído e reconstruído em 1960 durante o Estado Novo. Por fim, e a fechar este cardápio, sugiro uma série documental. A conspiração foi realizada por António Pedro Vasconcelos e é o resultado de uma investigação que conta com depoimentos exclusivos de muitos daqueles que concretizaram em menos de 24 horas a Revolução de 25 de Abril de 1974. Mas o processo para que esse ato fosse possível foi bem mais longo, começando no verão de 1973. A série A Conspiração foi o último trabalho de António Pedro Vasconcelos e seria terminado e estreado na RTP após a sua morte e para assinalar em 2025, os 50 anos do 25 de Abril. Os 9 episódios que a constituem estão todos disponíveis agora na RTP Play.
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2: O Festival Extremo fecha cartaz musical para a edição de 2026. O festival já completou o alinhamento da sua segunda edição, marcada para 18 de junho, no Monte da Falperra, em Braga e Guimarães. Mais do que um festival convencional, o evento propõe um percurso artístico imersivo pelo território, combinando concertos, DJ sets, caminhadas e instalações. Segundo a organização, o itinerário cruza os edifícios religiosos da Falperra com a paisagem natural envolvente, procurando esbater fronteiras entre municípios, disciplinas artísticas e natureza. Entre os nomes já anunciados encontram-se Alessandro Cortini, Calcutá, Joana de Sá, Molero e Shane Parrish. Agora o festival reforça o cartaz com 5 novas confirmações. Entre elas está Helvio Fox, artista ligado à Príncipe. Junta-se também Adriana Sá e Pedro Augusto. As últimas confirmações incluem ainda Debbie e Valentina Magaletti, percussionista reconhecida pelas colaborações com Nídia e João Paes Filipe. Projeto integrado no legado da Braga 25, capital portuguesa da cultura, o Festival Extremo conta com a curadoria da Associação Capivara Azul e apoio do município de Guimarães.
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1: Não consigo respirar! Não consigo respirar!
2: Até que os leões contem as suas próprias histórias, os caçadores serão sempre os heróis das narrativas de caça. Este é um provérbio africano e é também o mote da série Novas Narrativas de Caça, uma ficção composta por 7 episódios independentes, escrita e realizada por cineastas afrodescendentes. A série está desde o passado dia 14 de maio disponível na RTP Play.
3: Pá, não precisas de ficar nervoso. Vais mesmo deixar que sejam eles a definir quem tu és, o teu valor.
4: É a minha forma de luta.
2: Da comédia ao thriller, passando pelo drama e o romance, não faltam a estas histórias pontos com a realidade de uma sociedade que muitas vezes os ignora e oprime. Lê-se na sinopse e continua. Cada episódio é um universo próprio com uma história, como nunca vimos antes, contada. Novas narrativas de caça, explora identidade, pertença, opressão e transformação social com uma autenticidade que só é possível quando quem filma viveu o que filma. Não há condescendência. Não há olhar de fora. São 7 histórias que partem de dentro. Ao episódio escrito e realizado por Luís Almeida, criador original desta série, juntam-se ainda os argumentos de Gisela Casemiro, Lara Mesquita, Fábio Silva, Diogo Gazela Carvalho, Dércio Tomás Ferreira e Cláudia Semedo. São nomes de uma nova geração de criadores e com uma visão comum. Contar histórias através de narrativas autênticas. No elenco maioritariamente negro, o que é já por si só uma declaração de intenções, fazem parte atores como Gonçalo Cabral, Carolina Picoito Pinto, Custódia Galego, João Didelé, Nuno Nolasco, Cirila Bussué, Ivo Arroja e Isabel Zoá, entre muitos outros.
5: Vocês artistas são mesmo intensas.
6: Ok, obrigada.
7: Atenção que eu não tenho nada contra africanos ou brasileiros, hein? Eu gosto de toda a gente.
5: Ok, obrigada.
2: Novas Narrativas de Caça é uma série produzida pela Many Takes e pela Galo Bravo, em coprodução com a RTP. O projeto recebeu apoio financeiro da iniciativa Cinema pela Democracia, promovida pela Comissão Comemorativa dos 50 Anos do 25 de Abril, em parceria com o Instituto do Cinema e do Audiovisual e o Fundo de Fomento Cultural. Novas Narrativas de Caça tem agora disponível na RTP Play os seus 7 episódios.
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1: Death Feet é Pedro Amaral. Move-se entre Bruxelas e Lisboa e está por trás de editoras como a Oasis Records ou a Diversity. DJ e produtor ligado a uma sonoridade eletrónica europeia com influências de um house francês e grooves holandeses. Chega agora com o tema Emotional Mechanism. Sai num Various Artists da editora de Berlim Anxiety Therapy, o volume 4 de Anxiety Healers, um tema que vai abrindo e crescendo numa linha de house mais deep. Hoje, Heróis no Ar com Death Feet.

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1: Olá, muito boa noite, sejam bem-vindos ao Beat by Beat. Meu nome é Neri, sou o vosso host. Estou aqui para vos guiar em mais uma hora de música sem etiqueta. Hoje, 15 de maio, sexta-feira, como sempre, entregar-vos a música mais fresca do momento. Em fundo, Papaya Noon e Flutter. Comecei o programa com Harvid, Host e Free Gear. Logo depois, Puma Blue e Faster. E antes de Papaya Noon, a grande Lorraine James e com A Long Distant Call, parte do novíssimo disco Detach From The Rest Of You. Ainda trouxe novo disco de Stig Figa e Heather Gray, também single de Jack Green, Wendell com um grande single, ainda Georgia Smith, Black Sumo, música de Noyama, ainda Overmono, Nims e Lil Yachi, ainda Church Andrews. Voltamos ao disco de Black Milk, que rotei no programa passado, Warren Walker e Antonin, VLO, Domain Knowledge, Dub Physics, Subliminal e muito, muito mais. Espero que gostem e que entrem em grande no fim de semana. Eu já volto aqui a pouco. Até já.

se sintonizaram agora a Rádio Oxigênio, vocês estão a ouvir o programa Beat by Beat, número 345. Já nos últimos 10 minutos, mesmo a terminar, estou a rodar Idle Means e Pills Heads. Ainda há tempo de mais dois temas, o primeiro do grande Dub Physics. Ok, já toquei Half-Life e já a seguir Subliminal, para terminar com Daydreamer, parte da compilação Vandal 100. A mim resta-me relembrar-vos que o programa repete na segunda-feira às 22 e também me despedi de vocês, deixar-vos uma boa noite e um bom fim de semana. Eu volto para a semana, sexta-feira, às 21, aqui na 102.6. Peace and out.

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